0: Deus Todo-Poderoso tenha misericórdia de nós, perdone nossos pecados e nos leve à vida eterna.
1: Amém.
0: Cantamos nossa glória.

0: podemos tomar assento, queridos hermanos. E neste momento, em vários lugares do mundo, e nas capilhas, e nas paróquias, estamos reunidos celebrando esta vigília de Pentecostes, ou la missa, la Eucaristia de la Vigília. É celebrar la venida del Espírito Santo sobre la Iglesia, que somos todos nós outros, sobre os discípulos que estavam com Maria e outras mulheres en el cenáculo. Cenáculo é uma sala, como o nome diz, cena, cenáculo, uma sala onde se cenava, onde se comia. E reunidos aí em oração, eles recebem o Espírito Santo de Deus, 50 dias depois da Páscoa. Por isso, Pentecostes. Pentecostes significa 50. Penta, 5. Brasil é pentacampeão. Então, 5 vezes. E parou aí nomás, porque não avança depois de 5. Então, os discípulos aí recebem, e uma maneira de dizer que eles receberam o Espírito Santo é dizer que como chamas de fogo que temos aqui, representado em, como se chama essa cosita?
1: Chamas de fogo.
0: Como é dibujo? Dibujo de la chamita? De los dones del Espírito Santo. Los 7 dones. Entendimento, consejo, que está escrito? Já não veio, as lentes não funcionam. Fortaleza, piedade, ciência, temor de Deus e sabedoria. Eu tenho que cambiar as lentes porque já não veio bem de aqui. São a plenitude de los dones. Receber os 7 dones significa que nós que somos a Igreja, recebemos de Deus todos os dones para que vivamos em la fé, para que vivamos em la fidelidade a la palavra de Jesus. Eu disse na comunidade que muitas coisas são 7, os 7 sacramentos, os 7 dias da semana, e um ninho disse, el 7 del colégio. Eu disse, muito bem. El 7 é o máximo que se pode ter no colégio. 7, sacou 7. É como, que bueno, 7. Então, os 7 dones. Todos os dones que Deus nos dá para viver a fé. E no Evangelho nos mostra o primeiro Pentecostes, a primeira venida do Espírito Santo, que foi no dia da ressurreição. É domingo de Páscoa, por la tarde, Jesus aparece a seus discípulos. E seu primeiro saludo é de si, la paz esté com ustedes. La verdade, Jesus dijo shalom. Shalom, em na língua de Jesus, significa la paz esté com ustedes, la paz. Shalom a ustedes, la paz esté com ustedes. E como Jesus dá o Espírito Santo de Deus? Jesus sopla sobre os discípulos, assim, um soplo, e disse, receba o Espírito Santo. Este soplo de Jesus nos leva à primeira página da Bíblia. Quando Deus criou o homem. Como Deus criou o homem? Desde o barro, morrou o barro, isso na figura com o barro, e soplou sobre este barro. E este sopro de vida, porque a vida vem de Deus, este sopro sobre o barro, isso é o barro, vivi. E somos nós outros. Nós outros hemos venido do barro e um dia vamos volver ao barro. Porque é nossa condição humana de debilidade, de fraqueza. Então, foi através de um sopro que Deus nos ha criado. E agora é através de um sopro que Deus nos dá a plenitude de seu amor, o Espírito Santo. Deus soplou sobre os discípulos e agora eles têm a graça, o dom de Deus, que é o Espírito. Eu não sei acá em Chile, mas em meu povo, em Brasil, quando somos ninhos, há uma costumbre, vamos suponer, de eu soninho, 4 anos de idade, jogando a pelota, me caí, e aqui me codo, eu choquei o codo assim, no piso, certo? Então, aqui queda como se diz, herido, como herido, e lá mancha de sangue, herido, e eu vou chorando, mamá, me caí, jogando a pelota, que hace la mamá? Toma el codo y sopla. Sopla el codo. Ou se estamos cortando alguma coisa aí, não sei, cortando na zanahoria, e o cuchillo vai no dedo, hacemos assim. Soplamos. Isso é muito antigo, porque isso de soplar, em la cultura de Jesus, significa sanar. Como Deus soplou e ha dado vida, como Jesus sopla e dá o Espírito Santo, soplar significa sanar, dar nova vida. Celebrar Pentecostes significa isso. Jesus sopla sobre nós outros e nos dá uma nova vida. Nos dá ânimo, nos dá fortaleza, nos hace, como é a palavra, nos tira para arriba para que vivamos a fé. Quizás estamos tristes, preocupados, tantas coisas, certo? Estamos assim como cabisbaixo. E Jesus sopla e nos dá vida, nos dá seu Espírito Santo para dizer, confie, eu estou com você, para Deus nada é impossível, adelante. Recebamos o Espírito Santo de Deus, é dom de vida, é dom de seu amor. 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Creo en el Espíritu Santo, en la Santa Iglesia Católica, en la comunión de los santos, en el perdón de los pecados, la resurrección de mi carne. E na vida eterna. Amém. Confiantes no Senhor que nos dá seu Espírito, vamos entregar nossas orações.
2: A cada uma das peticiones responderemos orando. Senhor, envia tu Espírito e renueva a faz de la tierra.
3: Señor, envía tu Espíritu y renueva la faz de la tierra,
2: para que en la Iglesia el Espíritu Santo, Dios mismo en el corazón de cada creyente y en el corazón de la humanidad, nos ayude a ser cada día más dóciles a sus inspiraciones que nos conducen a la salvación. Te pedimos, Señor, envía tu Espíritu y renueva la faz de la tierra, para que el Papa León XIV siga siendo el permanente ejemplo del anuncio del Evangelio a todos los hombres y hasta los confines del mundo, te pedimos, Señor, envía tu Espíritu y renueva la faz de la tierra, para que nuestro obispo, asistido e iluminado permanentemente por el Espíritu de tu Hijo, pueda guiarnos para formar una comunidad diocesana unida por un auténtico amor, te pedimos. Señor, envía tu Espíritu y renueva la faz de la tierra, para que tu Santo Espíritu ilumine la mente de nuestros gobernantes y de todo nuestro pueblo, y así el odio se convierta en amor, el sufrimiento en gozo y podamos vivir en verdadera paz, te pedimos. Señor, envía tu Espíritu y renueva la faz de la tierra. para que todos los cristianos dejemos que el Espíritu Santo actúe en nuestros corazones y transforme nuestras vidas, para que toda ella sea un compromiso a ser verdaderamente los discípulos de tu Hijo y los testigos de su resurrección. Te pedimos,
3: Señor, envía tu Espíritu y renueva la faz de la tierra.
2: Por los enfermos, de manera especial, por quienes se nos ha pedido por ellos y por el Espíritu Santo los fortalezca y los sane.
4: Aída Villagra Barros, Miguel Ángel Fuensalida, Leonel Sepúlveda Candia, Rebeca Norambuena, Inés Marisol Rivera, María Alicia Alvial Parra, Diego Amaro Ibáñez Mella, Pablo César Ortiz Toro, Carmen Castillo, Jaime Contreras Amigo, Eduardo Ibáñez Manríquez, Paola Alvial Martínez, Cayetano Laborde García. Por ellos roguemos al Señor.
3: Señor, envía tu Espíritu y renueva la faz de la tierra.
4: Alisa Runco Vallejos, Ana San Martín Alcántar, Gabriela Vázquez Landeros, Benjamín González, Héctor Hernán Pérez Fuentes, Sofía Martínez Parra, Josefa Antonia Ortega, Álvaro Reyes Aldana, Arturo Ferrada Morales, José Reyes Escobar, Abraham Reyes Valenzuela, Romano Marcellini Del Fiori, Marta Nagle. Por ellos roguemos al Señor.
3: Señor, envía tu Espíritu y renueva la paz de la tierra.
2: Por nuestros hermanos que han partido al encuentro con el Padre, cuyos nombres son:
4: Edgardo Vargas Torres, segundo aniversario; Gladys Elena Villalobos, tercer aniversario; Ramón Vargas; Ana María Torres Morales; Mercedes Alvear Cancino; Carlos Yáñez Prado; Norma Figueroa Maureira; Amelia Chávez Betancourt; Ana María Alcántar; Maricel San Martín Alcántar; Esmericia Maureira Agurto; Alberto Benavente Benavente; Fernando Benavente Sañartu; Sara Sañartu; Alberto Benavente Sañartu; Amanda Benavente; Leonor Vergara; Beatriz González; Eduardo Herreros; Sergio López; Gonzalo Bravos Reyes; Inés Bielancic Labraña; Ánimas del Purgatorio; Juan Pino Muñoz. Por todos ellos roguemos al Señor.
3: Señor, envía tu Espíritu y renueva la faz de la tierra.
0: Te pedimos, Señor, que reciba la oración de nuestra comunidad por Jesucristo nuestro Señor.
1: Amén.
0: Podemos tomar asiento, hermanos. Con nuestro canto preparamos las ofrendas.